0: Na Alvorada FM, Donna Summer, I Don't Wanna Get Hurt, Capital Inicial, Primeiros Erros e George Harrison, My Sweet Lord, 9:26.
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3: A perda auditiva ocorre quando uma pessoa apresenta dificuldade para ouvir sons que antes eram percebidos com facilidade. Essa condição pode ter diversas causas, incluindo fatores genéticos, envelhecimento natural, exposição prolongada a ruídos intensos, infecções como meningite ou rubéola, além de uso de certos medicamentos. Em alguns casos, a origem não é determinada e pode surgir já na infância. Nas crianças, sinais comuns que incluem queda no desempenho escolar, necessidade frequente de repetir o que foi dito, falta de atenção a sons do ambiente e dificuldade em acompanhar conversas. Já nos adultos, os sintomas mais relatados são pedir que os outros falem mais alto, aumentar excessivamente o volume da televisão ou rádio e ter dificuldade em compreender diálogos, especialmente em ambientes ruidosos. A perda auditiva pode impactar a comunicação, o aprendizado e a qualidade de vida. Por isso, quando uma pessoa perceber qualquer desses sinais, é importante procurar avaliação médica com um otorrinolaringologista e acompanhamento de um fonoaudiólogo que indicarão um tratamento mais adequado.

0: Alvorada FM, você sabe porque houve Stevie Wonder, Isn't She Lovely, Djavan, Samurai e Bruno Mars, The Lay Song. Agora na Alvorada, faltando 3 minutos para as 10.
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0: A venda de animais vivos está proibida no mercado central e em outros locais de grande fluxo turístico, vias públicas e espaços destinados a atividades culturais e gastronômicas em Belo Horizonte. A medida foi sancionada pelo prefeito Álvaro Damião e restringe também a reprodução e o comércio de animais domésticos a canis, gatis e criadouros cadastrados e licenciados pela prefeitura. Os estabelecimentos deverão seguir normas sanitárias, ambientais e de bem-estar animal, além de identificar os animais e entregá-los vacinados e vermifugados. A lei entra em vigor em 120 dias. Estão abertas as inscrições para a eleição da Corte Real Momesca do Carnaval 2027 de Belo Horizonte. Os interessados podem concorrer aos títulos de Rei Momo, Rainha e Princesa da Folia. Os vencedores terão a missão de participar de eventos oficiais do Carnaval, compromissos institucionais e ações sociais. Além dos títulos, os ganhadores recebem premiações em dinheiro, sendo R$ 46 mil reais para o rei e a rainha e R$ 43 mil para a princesa. As inscrições para a Corte Momesca devem ser realizadas na sede da Belo Tour, no centro de BH, até 7 de outubro. Edital e demais informações sobre o concurso podem ser consultados em pbh.gov.br. Alvorada FM, mais música, mais informação, 1 minuto para as 10. Eu sou Giovanni Gandra e eu fico por aqui. Para você, uma excelente noite.
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10: Atenção, contém spoiler. A dica de hoje é um filme que está em cartaz nos cinemas e que pode passar batido, mas para os amantes da arquitetura é obrigatório. O Grande Arco de Paris. Esse filme toca num eterno embate. De um lado, o artista que quer defender sua visão a qualquer custo e do outro, os burocratas, o dinheiro e a vida real. A história começa em 1983, quando Mitterrand, presidente da França, lança um concurso para criar um novo movimento para La Défense, área de Paris que vivia uma grande transformação. Entre os mais de 400 projetos, o vencedor é uma surpresa, o desconhecido Otto von Spreckelsen, um professor de arquitetura dinamarquês de 53 anos. Seu projeto é um enorme cubo vazado alinhado ao eixo do Louvre e do Arco do Triunfo. Só que quando começa a sair do papel, a arquitetura ideal encontra a política, a técnica, o orçamento e os interesses de todo mundo. Otto morre antes de ver sua obra concluída e é o arquiteto Paul André que leva o projeto até o fim, fazendo concessões, mas preservando a essência. E essa é a grande reflexão. Até onde um arquiteto pode ceder sem deixar de ser autor? E o que acontece quando uma verdadeira grande ideia precisa enfrentar um mundo real? Fique por dentro do Morar Contemporâneo. Ouça o Decore Arte no site da rádio e acompanhe mais conteúdos no Instagram You Can Find. Eu sou Janina Esther para a Rádio Alvorada FM.

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2: Alô, ouvintes leitores do Mundo Livro. Hoje eu vou falar sobre o livro Takua e os Segredos da Constelação Guarani, de Geni Nunes e Genis Araí, com ilustrações de Sofia Pinheiro. Lançamento do selo Tatu Bola, da editora Planeta. É um livro infantil que apresenta de maneira poética saberes e a astronomia do povo Guarani. Takua é uma menina que se perde durante uma tempestade e precisa encontrar o caminho de volta para casa. Nessa aventura, ela se orienta pelas constelações e encontra seres encantados, como um beija-flor falante, uma cobra de fogo e um ancião. A narrativa introduz palavras e elementos da cultura Guarani e fala da relação com a natureza e da preservação da memória ancestral. Geni Nunes é escritora, psicóloga e ativista indígena Guarani. É autora de Descolonizando Afetos e Felizes por Enquanto. Genis Araí é uma indígena Guarani e antropóloga. Sofia Pinheiro é artista visual, pesquisadora e cineasta. Meu nome é Afonso Borges e você pode ouvir e baixar todos os podcasts que eu falo no site alvoradafm.com.br.

0: 2:04.
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3: A Renault anunciou um investimento adicional de 2 bilhões de reais a um montante inicial de 3,8 bilhões, que desde 2025 já vinha sendo aplicado no Brasil. Agora, portanto, somadas as duas quantias, a multinacional aportará 5,8 bilhões de reais no país, que serão empregados na fábrica de São José dos Pinhais, no Paraná, até 2027. Com o valor extra, a unidade industrial será ampliada e adequada à produção de mais um veículo, que utilizará a plataforma GA. Essa base comporta tecnologias de propulsão eletrificadas e é compartilhada com a chinesa Geely. Por enquanto, a Renault não informa qual será esse novo produto. Mas o meu amigo Marlos Neividal, do site Auto Segredos, já antecipou que se trata do Arcana, um SUV de estilo coupé e porte médio. Cabe destacar que outro veículo que utiliza a plataforma GA, o Geely X5 AMI, começou a ser produzido na fábrica de São José dos Pinhais na semana passada.
0: 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Eu sou Alexandre Carneiro para a Rádio Alvorada.

0: 3 e 2.
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3: Olá, querido ouvinte. A primavera chegou trazendo mais cor, frescor e vontade de colocar ingredientes leves no prato. E hoje eu quero te ensinar uma receita que combina perfeitamente com a estação. Salada morna de legumes, folhas e queijo Minas grelhado. Corte abobrinha, cenoura e pimentão em tiras. Tempere com azeite, sal, pimenta do reino e leve rapidamente à frigideira bem quente, só para dourar e manter a crocância. Em uma travessa, coloque folhas frescas, os legumes ainda mornos e cubinhos de queijo Minas grelhado. Para finalizar, faça um molho simples, azeite, suco de limão, uma colherzinha de mel, sal e pimenta. Misture bem e regue a salada. E aqui vai o segredo, finalize com ervas frescas e algumas castanhas ou sementes para trazer crocância. Bom apetite! Para tirar dúvidas ou saber mais, acesse este e outros podcasts através do nosso site alvoradafm.com.br ou no meu Instagram, Flávio Chapuri. Eu sou o Flávio Trombino para Alvorada FM.

Música e informação na madrugada. Com informações da Agência Estadão. Novo estudo revela dados sobre trabalho home office. Em 2025, quase 8% da população ocupada trabalhava de casa, segundo o IBGE. O índice se manteve acima do período pré-pandemia e mais do que dobrou em relação a 2012. Por outro lado, 60,2% dos trabalhadores trabalham no próprio local de suas empresas. Os dados constam do estudo PNAD Contínua, Características Adicionais do Mercado de Trabalho. A pesquisa foi divulgada nesta semana e faz parte da série histórica iniciada em 2012. Por causa da pandemia, o trabalho não foi realizado para os anos de 2020 e 2021. No início da pesquisa, em 2012, 3,6% da população ocupada trabalhava em home office. O índice, porém, não contabiliza trabalhadores domésticos ou no serviço público. Em 2019, ano imediatamente anterior ao início da emergência sanitária, o percentual foi de 5,8%. Em 2022, primeiro dado pós-pandemia, o índice deu um salto para 8,4%, a maior taxa da série histórica. A proporção desacelerou para 7,9% em 2024, se mantendo estável em 2025. A participação de mulheres no trabalho em casa foi superior que a de homens. Entre as mulheres ocupadas, 12,5% trabalhavam em home office no ano passado, mais que o dobro dos homens. A metodologia considera o local principal de trabalho. A pesquisa não contabiliza isoladamente a alternância de dias entre presencial e home office. Para quem trabalha em regime híbrido, por exemplo, o grupo em que ela está classificada

0: depende se o número maior de dias de trabalho é presencial ou em casa. E o consumo de café no varejo brasileiro registrou um crescimento de 4,65% no acumulado do segundo quadrimestre de 2026. Este é um cenário de queda nos preços para o consumidor, segundo dados divulgados pela Associação Brasileira da Indústria do Café. O resultado confirma uma tendência de aceleração, já que no primeiro quadrimestre a alta acumulada havia sido de 2,44%. Segundo a entidade, foram vendidas aproximadamente 7 milhões de sacas de café entre maio e agosto. O presidente da ABIC atribuiu o resultado a dois fatores principais. O primeiro é a ocorrência de temperaturas mais amenas no período, que historicamente eleva o consumo da bebida. O segundo é de natureza econômica, com a queda nas cotações dos grãos arábica e conilon, diante da expectativa de uma grande safra. Segundo ele, as indústrias repassaram essa redução para o varejo, que, por sua vez, ofereceu preços mais baixos aos consumidores. Apesar do cenário positivo, o presidente da ABIC afirmou que a indústria observa o último quadrimestre com bastante cautela. A principal preocupação é o fenômeno El Niño. O presidente da associação alertou que, caso o fenômeno climático provoque volatilidade nos preços da matéria-prima, algum ajuste poderá ser feito pela indústria. A expectativa, contudo, é que os preços se mantenham estáveis para que o crescimento do consumo prossiga até o fim de 2026. Ao analisar os 8 primeiros meses do ano, de janeiro a agosto, o levantamento da ABIC aponta um aumento de 2,29% no volume de vendas em relação ao mesmo período de 2025. A associação destaca que a sazonalidade do consumo manteve o padrão de anos anteriores, com as vendas sendo impulsionadas nos meses mais frios. O mês de maior crescimento no ano até agora foi o de junho para julho, com avanço de 5,8%. Em relação aos preços, o relatório mostra uma diminuição em todas as categorias na comparação entre agosto de 2026 e o mesmo mês do ano anterior. O principal destaque foi o café do tipo tradicional extra forte, cujo preço médio por quilo passou de R$ 62,83 para R$ 49,50. Outra redução expressiva foi a do café solúvel, de 19,31%. A entidade informou ainda que o abastecimento de matéria-prima para a indústria melhorou. A partir do fim de maio de 2026, a oferta de café arábica e canéfora passou da classificação de seletiva para normalidade, indicando uma melhora na disponibilidade do grão para as torrefadoras. Já o Ministério de Minas e Energia anunciou a abertura de consulta pública sobre as diretrizes para licitação e prorrogação de contratos de usinas hidrelétricas. O processo abrange as concessões de geração de energia vencidas e vincendas. Uma das previsões é que o pagamento pelo valor da outorga ocorrerá com 50% à vista e o restante poderá ser pago em até 5 parcelas anuais. O valor calculado pode ser atualizado pelo IPCA. Caso haja definição sobre parcelamento, o valor restante prevê atualização pela Selic até a liquidação integral. A nota técnica detalha que as novas outorgas serão de uso de bem público, no chamado regime de produção independente de energia. Com isso, os investimentos deverão ser amortizados integralmente no prazo, por conta e risco das empresas. As novas outorgas serão pelo prazo de 20 anos, com eventual possibilidade de redução. Além disso, o chamado risco hidrológico será alocado ao gerador. A empreendimentos de maior porte com capacidade instalada superior a 50 mil kW, bem como os empreendimentos de menor porte com capacidade instalada superior a 5 mil. Os processos de licitação e prorrogação têm como base a lei que institui o novo marco regulatório do setor elétrico. Após a consulta pública, haverá um decreto destinado a estabelecer um mecanismo para o tratamento desses ativos, ampliando a segurança jurídica e a transparência dos processos. Com o vencimento de outorgas previsto entre 2026 e 2028, o Ministério de Minas e Energia está apresentando ainda soluções de curto prazo. Segundo a pasta, o objetivo é evitar situações de operação precária e garantir a continuidade da geração de energia elétrica. A consulta ficará aberta até 23 de outubro.
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0: Música e informação na madrugada, com informações da Agência Estadão. Acordo para a maior fusão da história de Hollywood avança na Califórnia. A Paramount chegou a um acordo com procuradores gerais de 12 estados dos Estados Unidos e retirou um dos principais obstáculos para concluir a aquisição da Warner Bros. O acordo encerra a ação relacionada às regras de concorrência movida pelo grupo de estados para impedir a operação. A negociação ocorreu antes de 1º de outubro, quando a Paramount começaria a acumular uma multa contratual de US$7 milhões por dia. A operação, avaliada em US$111 bilhões, é considerada a maior fusão da história de Hollywood. O negócio estava suspenso enquanto a disputa relacionada às regras de concorrência não fosse resolvida. O grupo, formado por 12 estados, é liderado pelo Procurador-Geral da Califórnia. As autoridades entraram com uma ação em julho para tentar impedir a aquisição, mesmo depois do Departamento de Justiça dos Estados Unidos ter aprovado o negócio. O processo alegava que a fusão poderia reduzir a concorrência nos mercados de televisão por assinatura e de cinema. Também resultaria em preços mais altos e menos opções para empresas de exibição e para operadoras de TV a cabo e via satélite. Em julho, uma juíza concedeu a ordem de restrição de 28 dias e avaliou que os estados haviam apresentado argumentos relevantes sobre possíveis impactos na concorrência. Na sequência, a Paramount concordou em suspender o negócio até a realização do julgamento sobre o mérito da ação, que estava marcado para março de 2027. O acordo envolveu negociações sobre compromissos da Paramount com a permanência de operações na Califórnia e com os níveis de produção. Outro ponto discutido foi a supervisão editorial da CBS e da CNN, uma preocupação apresentada pelos procuradores gerais da Costa Leste. Nas últimas semanas, a Paramount chegou a ameaçar transferir os processos da Califórnia para o Texas ou o Tennessee. Parlamentares democratas estaduais foram mobilizados para defender um acordo, enquanto sindicatos e entidades do setor também pressionaram pela resolução da disputa. Com o entendimento, o debate liderado pelos estados deixa de ser um obstáculo para o avanço da maior fusão de Hollywood. Por aqui, Adriana Calcanhoto e Arnaldo Antunes anunciaram um álbum e uma turnê juntos. O projeto Vice-Versa entrou nas plataformas digitais nesta semana, com clipes dirigidos pela cineasta Daniela Thomas. Eles, que até agora só tinham uma música em conjunto, Para Lá, lançada em 1998, apresentam ao público 10 canções inéditas. Uma das novidades, chamada Agora Juntos, fala justamente sobre esse encontro dos artistas. Já a faixa Na Minha Carne Viva é parceria de Antunes e Calcanhoto com Marisa Monte. Além das 10 obras inéditas, o álbum traz uma regravação do reggae Sorriso Livro, lançada pela Timbalada em 2006. A ideia de uma aproximação maior dos artistas nasceu em 2024, quando eles fizeram um show juntos no Koala Festival. A compositora contou que ela e Antunes refletiam se queriam fazer algo retrospectivo ou criar algo novo. Optaram por partir do zero. A partir daí, passaram a se encontrar para compor. Em uma das reuniões na casa de Antunes, saíram 3 canções. Vice-Versa foi produzida pelo baterista Pupilo e tem participação de músicos como o pianista Vitor Araújo, o guitarrista Pedro Sá e o violonista Tomé Antunes, filho de Arnaldo. Pupilo também é parceiro de Calcanhoto e Antunes em 2 faixas. A turnê Vice-Versa está programada para ocorrer a partir de março de 2027. A estreia será dia 6 de março em São Paulo, no Espaço Unimed. A turnê tem produção da 30E, em parceria com o Itaú Live. Henrique, da dupla com Renner, morreu aos 59 anos nesta semana. O cantor estava em um helicóptero que sofreu um acidente na região de Urubici, em Santa Catarina. A aeronave desapareceu enquanto seguia viagem pela Serra Catarinense, na região de Vacas Gordas. O artista, cujo nome de batismo é Geraldo Antônio de Carvalho, nasceu em dezembro de 1966, em Monte do Carmo, Tocantins. Ele construiu uma carreira de décadas na música sertaneja. Rick começou a carreira musical ainda menino e formou a dupla Sereno e Serenata com sua irmã, Dalva. Mais tarde, fez parte de outras duplas. A parceria com Renner começou ainda nos anos 80. Os dois passaram a se apresentar em Brasília ainda naquela época. O reconhecimento nacional veio especialmente no fim dos anos 90, quando músicas como Ela é Demais, Cara de Pau e Filha ganharam projeção. A dupla também emplacou outros sucessos ao longo da carreira, entre eles Bebedeira, Nos Bares da Cidade e Eu Mereço. Rick foi responsável pela autoria de boa parte das canções que se tornaram conhecidas na parceria. Além da carreira como cantor, Rick construiu uma trajetória expressiva como compositor. Suas músicas foram gravadas por artistas importantes do sertanejo, entre eles Chitãozinho e Chororó, João Paulo e Daniel, Leandro e Leonardo, Bruno e Marrone, Gino e Geno e Zezé de Camargo e Luciano. Entre as composições associadas ao artista estão Hoje Eu Sei, Conta Pra Ela e Página de Amigos. O trabalho como autor ampliou a presença de Rick no gênero para além dos discos da própria dupla. Rick e Renner atravessaram diferentes fases do sertanejo e lançaram uma extensa discografia. Ao longo da trajetória, os dois passaram por períodos de separação e retomada profissional. Rick, posteriormente, investiu em projetos solo e continuou atuando como cantor e compositor. O último show da dupla ocorreu no dia 19, em um evento corporativo em Sorriso, em Mato Grosso. Rick era casado desde 2015 com Geralda Carvalho, sua companheira há mais de 40 anos. Juntos tiveram dois filhos. Além de Rick, outras quatro pessoas a bordo do helicóptero morreram com a queda.
1: 3:33.

0: Música e informação na madrugada, com informações da Agência Estadão. Escritório de ex-político é invadido após polícia descobrir possível envolvimento dele com PCC. O escritório do ex-vereador Milton Leite, em São Paulo, foi invadido nesta semana. Apesar de encontrarem mais de 19 mil reais em dinheiro no local, os suspeitos não levaram a quantia. Já o equipamento DVR, que armazenava as imagens das câmeras de segurança, teria sido levado pelos criminosos. Segundo a Polícia Militar, os envolvidos entraram na propriedade em um veículo branco e fugiram antes da chegada dos agentes. A invasão foi percebida por uma vizinha. Quando chegaram ao imóvel, os policiais encontraram o portão aberto e sinais de que o local havia sido revirado. Sobre um sofá, havia malotes com dinheiro, além de documentos pessoais e celulares. A quantia em espécie permaneceu no imóvel e não foi levada pelos invasores. A área foi isolada para a realização de perícia e exames de papiloscopia. Após os trabalhos da polícia científica, o dinheiro e os demais objetos encontrados foram encaminhados ao 11º Distrito Policial, responsável pelo registro da ocorrência. Segundo a Secretaria da Segurança Pública do Estado de São Paulo, também foram apreendidos cartões bancários e documentos. O caso foi registrado como furto à residência e localização e apreensão de objetos. Leite foi vereador por 7 mandatos consecutivos e presidiu a Câmara Municipal por 6 anos. Ele deixou a Câmara ao final de 2024. Mesmo sem mandato, continuou tendo influência na política de São Paulo. Ele é investigado na Operação Vectura Corrupta, deflagrada pela Polícia Civil e pelo Ministério Público. A ação apura a infiltração do primeiro comando da capital no sistema de transporte público da capital paulista. O ex-vereador se entregou à polícia no último dia 18, após ser alvo de um mandado de prisão. No dia 19, a Justiça do Estado manteve a prisão após audiência de custódia. Milton Leite afirma ser inocente das acusações. Ainda em São Paulo, a Polícia Civil e o Ministério Público investigam o caso de uma jovem que perdeu parte dos movimentos após ir na montanha-russa Montezum, no Parque Hopi Hari, em Vinhedo. O incidente segue sob apuração para determinar as circunstâncias e eventuais responsabilidades do parque. O caso foi registrado em 20 de abril deste ano. A administradora, Giulia Rimoli Bossoni, de 28 anos, visitava o parque de diversões com o marido quando sofreu traumatismo craniano. Em nota, o Hopi Hari afirmou que a montanha-russa Montezum possui certificação internacional do grupo TubNord e segue protocolos rígidos de segurança, incluindo treinamento de pessoal. O parque também destacou que cumpre rigorosamente a norma nacional estabelecida para parques de diversões. Segundo Hopi Hari, o episódio envolvendo a jovem ocorreu em sua segunda passagem pela atração, quando apresentou um quadro de convulsão e recebeu o pronto atendimento das equipes do parque. Conforme a nota, a visitante foi encaminhada para a Santa Casa de Vinhedo, onde permaneceu internada até apresentar condições de retorno à sua cidade. De acordo com o marido de Giulia Rimoli, João Pedro Bossoni Dionísio, o traumatismo craniano na mulher foi decorrente dos fortes impactos e solavancos da atração. Giulia passou 57 dias internada em Vinhedo. Depois foi transferida para Londrina, no Paraná. A defesa de Júlia solicitou que a polícia realize uma perícia em loco na montanha-russa Montezum. O objetivo é inspecionar todos os sensores e câmeras para confrontar as informações do parque com a estrutura física instalada. E o ex-deputado federal Eduardo Bolsonaro foi demitido da Polícia Federal por abandono de cargo. A decisão assinada pelo ministro da Justiça, Wellington César Lima, foi publicada nesta semana no Diário Oficial da União. O ato aponta que Eduardo cometeu infração disciplinar ao faltar injustificadamente ao serviço por mais de 30 dias consecutivos. A PF havia concluído o processo administrativo disciplinar instaurado para apurar a ausência do ex-deputado e decidido pela demissão. Eduardo está nos Estados Unidos desde fevereiro de 2025 e passou a se definir como exilado político. Após a perda do mandato parlamentar, ele deveria retornar ao cargo de escrivão da PF no Rio de Janeiro, ocupado desde que ingressou na corporação por concurso público em 2010. Como não se apresentou ao trabalho, um processo foi aberto em fevereiro para analisar o caso. Desde então, Eduardo permanecia afastado do cargo. Em nota broadcast, a Petrobras informou que as atividades da margem equatorial encontram-se atualmente em fase de pesquisa exploratória. A empresa destacou que os estudos realizados até o momento não apontaram impactos socioambientais sobre comunidades devido à operação no bloco da bacia da Foz do Amazonas. O Ministério Público Federal pediu ao TRF a suspensão imediata da licença de perfuração de petróleo concedida à estatal. Isso porque a Petrobras anunciou em agosto a descoberta de petróleo de boa qualidade no Poço de Morfo. No recurso apresentado, o MPF afirma que 17 municípios do Pará estão na área de influência do empreendimento, com embarcações saindo do porto de Belém e cruzando rotas tradicionais de grande sensibilidade ambiental, onde famílias indígenas, quilombolas e pescadores artesanais relatam prejuízos. Entre eles estão redes destruídas, peixes afugentados e risco de acidentes. Em nota, a estatal alegou que, embora a consulta prévia não seja aplicável a esse licenciamento, realizou um amplo processo de comunicação e diálogo com a sociedade e as comunidades da região antes do início da perfuração, com mais de 80 reuniões e audiências públicas no Amapá e Pará. Já o IBAMA atendeu a pedido da Petrobras e retificou a licença de perfuração do Poço Morfo, localizado a cerca de 175 quilômetros da costa do Amapá. A nota diz que a Petrobras cumpre rigorosamente a legislação e as exigências dos órgãos competentes no processo de licenciamento ambiental.
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2: 4 e 6.
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1: Música e informação na madrugada com informações da agência Estadão. A União Europeia e as Filipinas chegaram a um entendimento substancial nas negociações de um acordo de livre comércio em um momento em que choques geopolíticos e disputas tarifárias reforçam a busca por diversificação de parceiros. A presidente da Comissão Europeia, Ursula von der Leyen, afirmou que alcançou o avanço em conversa com o presidente filipino Ferdinand Marcos Júnior. O marco ocorre 3 anos após uma visita de von der Leyen ao país do Sudeste Asiático para relançar as tratativas. Segundo as partes, o objetivo é aprofundar comércio e investimentos bilaterais em um sinal claro de engajamento reforçado, baseado no interesse comum em uma ordem internacional acordada em regras. O acordo agora entra em fase de conclusão formal nos próximos meses. Bruxelas e Manila afirmam que o tratado deve abrir novas oportunidades para empresas, gerar empregos e fortalecer cadeias de suprimento numa conjuntura em que resiliência virou prioridade estratégica. Em 2025, a União Europeia foi o quarto maior parceiro comercial das Filipinas, respondendo por 8,3% do comércio total de bens do país. Entre as principais exportações filipinas para o bloco estão produtos eletrônicos e itens agrícolas. Economias globais têm intensificado esforços para fortalecer laços com a região Ásia-Pacífico, em parte por mudanças na política comercial dos Estados Unidos em torno de tarifas e pela necessidade de garantir recursos naturais e reforçar alianças. Neste ano,

Na quarta-feira, estoques elevados de petróleo, oferta adicional fora das economias do Golfo e medidas discricionárias de apoio adotadas por governos ajudaram a amortecer o impacto sobre a economia mundial. A atividade ligada à inteligência artificial também sustentou investimento, produção e comércio. A organização ressalta, no entanto, que as perspectivas seguem muito dependentes de uma solução duradoura para o conflito no Oriente Médio. A OCDE observa que os preços de energia voltaram a subir com o agravamento das interrupções na produção e nas exportações no Golfo. Margens de refino elevadas, em razão de gargalos produtivos, estão pressionando os preços ao consumidor e os custos das empresas. Alguns preços agrícolas também avançaram de forma acentuada nos últimos meses, em parte devido ao impacto de eventos climáticos extremos sobre a oferta. O relatório cita ainda que mudanças em políticas comerciais, incluindo tarifas e restrições à exportação, aumentam a incerteza e contribuem para rupturas na oferta. A OCDE estima que novas tarifas bilaterais dos Estados Unidos, em vigor a partir de julho, elevaram em cerca de um ponto percentual a tarifa média americana. Outro ponto de atenção é a alta dos juros de longo prazo, que levou as taxas aos maiores níveis em 15 anos ou mais em muitas economias, em meio a preocupações com riscos fiscais e a forte emissão de títulos por empresas ligadas à IA. Apesar disso, a OCDE afirma que as condições financeiras no geral seguem favoráveis, com bolsas em níveis elevados e melhora no crescimento do crédito. A organização projeta que o PIB global cresça 2,9% em 2026 e 3% em 2027. Em relação às estimativas divulgadas em junho, a projeção para 2026 foi revisada para cima em 0,1 ponto percentual, enquanto a de 2027 foi reduzida em 0,1 ponto. A inflação, por sua vez, segundo a OCDE, tende a subir no curto prazo, refletindo o avanço de commodities antes de ceder gradualmente em 2027, à medida que os preços de energia arrefecem e a política monetária mais restritiva ajuda a conter pressões mais amplas. Nosso assunto agora é esporte. A Fórmula 1 divulgou algumas mudanças para a próxima temporada da categoria. Depois de reunião em Londres, a comissão do torneio aprovou a redução da distância máxima das corridas, que foi de 305 para 290 quilômetros. Desta forma, todas as etapas da competição devem ter de 2 a 3 voltas a menos nas corridas. O objetivo da alteração é se adequar ao novo regulamento dos motores que receberão um aumento de 5% no fluxo de combustível. Além disso, o limite de 3 horas para o encerramento de uma corrida, contado a partir do momento de largada, foi excluído. Agora será definido um limite de tempo rígido para a finalização de qualquer atividade de pista. Segundo afirmou a Fórmula 1 em comunicado, essas mudanças foram introduzidas para garantir que os espectadores tenham a melhor oportunidade possível de acompanhar uma corrida completa caso ocorram interrupções. O calendário para a temporada de 2027 já foi anunciado, com a inclusão do retorno dos grandes prêmios de Portugal e Turquia. Outra novidade será a disputa de corridas sprints nos eventos em Austrália, Japão, Mônaco, Abu Dhabi, pela primeira vez na história. E o Brasil se despediu nesta semana de Zuenir Ventura. O escritor, jornalista e membro da Academia Brasileira de Letras morreu na terça-feira aos 95 anos. Ele deixa a esposa, Mari Ventura, e 2 filhos, Elisa e Mauro. Zuenir nasceu no dia 1 de junho de 1931, no município mineiro de Além Paraíba. Aos 11 anos, mudou-se para Nova Friburgo, no Rio de Janeiro, e sem abandonar os estudos, ajudava
incentiva o pai, que era pintor, e chegou até a trabalhar como office boy. Queria ser professor e, ainda jovem, ganhou uma bolsa de estudos no colégio, em troca de dar aulas para as crianças do então primário. Aos 20 anos, se mudou para o Rio, onde cursou letras neolatinas na Universidade do Brasil, atual Universidade Federal do Rio de Janeiro. Em 30 de outubro de 2014,

2014, foi eleito para a cadeira de número 32 da ABL na sucessão do acadêmico Ariano Suassuna. No fim de 1969, realizou para a Editora Abril uma série de 12 reportagens sobre os anos 60, a década que mudou tudo, posteriormente publicada em livro. Em 1985, foi convidado a reformular a revista Domingo, do Jornal do Brasil, onde ocupou depois outras funções de chefia. Em 1988, Zuenir Ventura lançou o livro 1968, O Ano Que Não Terminou, cujas 48 edições já venderam mais de 400 mil exemplares. O livro serviu também de inspiração para a minissérie Os Anos Rebeldes, produzida pela TV Globo. O capítulo Um Herói Solitário inspirou o filme O Homem Que Disse Não, que o cineasta Olivier Horn realizou para a televisão francesa.

Música e informação na madrugada com informações da Agência Estadão. A Agência Nacional de Transportes Terrestres decidiu suspender temporariamente os testes de controle de velocidade média em rodovias federais concedidas. De acordo com a ANTT, a medida é necessária para realizar análises técnicas e ajustes procedimentais e operacionais relacionados à sinalização e à comunicação aos usuários com vistas ao aprimoramento do projeto. O radar com o qual estamos habituados faz a leitura de velocidade somente do local em que ele está posicionado. Porém, essa nova tecnologia que será testada calcula o tempo gasto pelo condutor para percorrer a distância entre dois ou mais pontos da rodovia. Portanto, se o percurso for feito em tempo inferior ao permitido, o sistema entende que houve excesso de velocidade. O projeto piloto estava previsto para ser testado em 8 estados: Rio de Janeiro, Minas Gerais, São Paulo, Paraná, Rio Grande do Sul, Santa Catarina, Espírito Santo e Mato Grosso do Sul. A ANTT diz ainda que nenhum motorista foi autuado, multado ou penalizado com base nesse sistema. Segundo a agência, a iniciativa integra os esforços para ampliar a segurança nas rodovias e proteger vidas, em alinhamento ao compromisso internacional assumido pelo Brasil no âmbito da década de ação pela segurança no trânsito 2021-2030 da ONU. E mudando de assunto, o ministro Flávio Dino, Supremo Tribunal Federal, negou uma ação que pedia a suspensão do decreto do governo de Minas Gerais que veda publicidade de bets, plataformas de conteúdo adulto ou serviços de cunho sexual em bens públicos estaduais e em eventos promovidos ou apoiados pelo Executivo. A decisão foi proferida na segunda-feira. A ação foi movida pela Associação Nacional de Jogos e Loterias contra o decreto editado em 20 de agosto deste ano pelo governador Matheus Simões. Para a entidade, o decreto é inconstitucional porque invade a competência privativa da União para legislar sobre o tema. Dino entendeu que as proibições previstas no decreto se limitam a bens públicos estaduais e a eventos apoiados pelo Executivo Mineiro, por isso não invade a competência da União. O ministro ainda ressaltou que ninguém tem direito adquirido a receber um patrocínio ou apoio para um evento privado custeados com recursos públicos estaduais. Ao negar a ação, Dino também considerou que a livre iniciativa não constitui princípio absoluto e é condicionada à observância de outros direitos, como da proteção à família, da redução da pobreza, do direito do consumidor, da saúde pública e da segurança. Por fim, o ministro citou indícios trazidos pelo relatório da Comissão Parlamentar de Inquéritos das BETs do Senado de vinculação de plataformas de BETs com organizações criminosas, fraudes para indução e manipulação dos usuários e modelos de incentivo baseados nas perdas dos apostadores. O Supremo ainda vai julgar uma ação da Procuradoria-Geral da República contra as normas que autorizam a exploração de bets no país. Para a PGR, as leis não estabeleceram mecanismos suficientes para proteger direitos fundamentais. O relator é o ministro Luiz Fux, que também é responsável por outro processo que discute a proibição dos jogos de azar, como jogo do bicho e caça-níqueis. A ação sobre os jogos de azar começou a ser julgada pela corte em agosto. Na ocasião, Dino pediu vista e sugeriu que o tema fosse julgado em conjunto com a ação da PGR, que trata especificamente sobre as bets. Após debates, Fux disse que não se opõe a pautar as ações para julgamento conjunto e disse que vai verificar o estágio dos processos. E também nesta semana, o ministro Flávio Dino disse que deve liberar, depois das eleições, o julgamento de ações que discutem a impositividade das emendas parlamentares. Em audiência pública realizada na corte, Dino afirmou que os processos já estão prontos para julgamento, mas que seria desleal se o Supremo julgasse um tema tão tormentoso a poucos dias das eleições.
Segundo ele, a liberação dos processos agora seria desleal com o Congresso, além de desrespeitoso com outro poder. Dino ainda avaliou que o tema das emendas é antigo e há um profundo enraizamento social, econômico e político, institucional e eleitoral em relação aos repasses. Para o ministro, a discussão é multifacetada e demanda diálogo. A declaração de Dino aconteceu no mesmo dia em que o Supremo realizou audiência pública sobre a responsabilização de parlamentares em caso de irregularidades na execução de emendas. O encontro foi marcado no âmbito de ação movida pelo Solidariedade. Outras três ações relatadas por Dino discutem a impositividade das emendas, ou seja, a regra que obriga o Executivo a pagar as transferências. Entre elas estão as emendas PIX. Elas foram movidas pela Procuradoria-Geral da República, PSOL e Associação Brasileira de Jornalismo Investigativo. A obrigatoriedade de execução das emendas, que registraram uma explosão na última década, tem enfraquecido o poder do governo federal de negociar a agenda no Congresso. Além do impacto na governabilidade, as emendas comprometem uma parcela expressiva do orçamento, cerca de 25% de todas as despesas discricionárias da União, têm aplicação definitiva diretamente pelos parlamentares, somando 61 bilhões de reais em 2026. E o Banco Nacional de Desenvolvimento Econômico e Social, o BNDES, aprovou o financiamento de 200 milhões de reais com recursos do Fundo Clima para um projeto de restauração ecológica do grupo Mambac, especializado em projetos de carbono. A iniciativa, informou o banco, prevê a recuperação de 7.200 hectares de áreas degradadas na Amazônia, principalmente no Pará, com investimento total estimado em 457 milhões. Os recursos são provenientes do Fundo Clima, Florestas Nativas e Recursos Hídricos, linha destinada a projetos de plantio de espécies nativas, sistemas agroflorestais e recuperação da vegetação, entre outras iniciativas. A operação terá prazo total de 25 anos e a participação do BNDES corresponde a cerca de 44% do investimento total. O restante será aportado pela Mambac, por meio de outras fontes. Segundo o BNDES, o projeto deverá resultar na remoção de mais de 4,7 milhões de toneladas de CO2, equivalente da atmosfera, ao longo de 50 anos. O financiamento integra a estratégia do banco para o setor florestal, que já mobilizou 14,6 bilhões de reais para o plantio de 354 milhões de árvores, a geração de 89 mil empregos verdes e a remoção de 68 milhões de toneladas de gás carbônico.

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1: Comer em restaurantes ficou até 7,5% mais caro em Belo Horizonte. Segundo pesquisa divulgada pelo site Mercado Mineiro, entre janeiro e setembro, o preço médio do Marmitex Grande passou de R$ 26,82 para R$ 28,85. Já o Marmitex Pequeno subiu de R$ 21,00 para R$ 22,16. Outro item que também ficou mais caro foi o famoso PF, passando de R$ 31,37 para pouco mais de R$ 32,00, uma alta de 1,17% no período. A pesquisa foi realizada entre os dias 8 e 11 de setembro, em 104 restaurantes e self-services de BH. Já por outro lado, o cafezinho dos brasileiros está mais barato. Levantamento da ABIC, Associação Brasileira da Indústria do Café, apontou queda de até 21,22% no preço médio do insumo entre agosto de 2026 e agosto do ano passado. Segundo a pesquisa, o resultado foi observado no preço do quilo do tipo tradicional extra forte, que passou de R$ 62,83 para R$ 49,50. Outra queda expressiva foi observada no quilo do café solúvel, de 19,31%, passando de R$ 252,36 para R$ 203,64. Segundo a associação, a oferta da matéria-prima para as indústrias contribuiu para a queda do preço nas gôndolas.

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0: Esse foi o Phil Collins na Alvorada FM. Você ouviu Another Day in Paradise, Robbie Williams, Sex Dap e Biquíni Cavadão, participação de Isabela Brant. Então, 7 horas em ponto. Olá, muito bom dia, excelente domingo para você. Vamos juntos por aqui. Eu sou o Joênio Martins, Alvorada. 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
0: A venda de animais vivos está proibida no Mercado Central e em outros locais de grande fluxo turístico, vias públicas e espaços destinados a atividades culturais e gastronômicas em Belo Horizonte. Medida sancionada pelo prefeito Álvaro Damião e restringe também a reprodução e o comércio de animais domésticos e canis, gatis e criadouros cadastrados e licenciados pela prefeitura. Os estabelecimentos deverão seguir normas sanitárias, ambientais e de bem-estar animal, além de identificar os animais e entregá-los vacinados e vermifugados. A lei entra em vigor em 120 dias. E estão abertas as inscrições para a eleição da Corte Real Momesca do Carnaval 2027 de Belo Horizonte. Interessados podem concorrer aos títulos de Rei Momo, Rainha e Princesa da Folia. Os vencedores terão a missão de participar de eventos oficiais do Carnaval, compromissos institucionais e ações sociais. Além dos títulos, os ganhadores recebem premiações em dinheiro, sendo R$ 46 mil reais para o Rei e a Rainha e R$ 43 mil para a princesa. As inscrições para a Corte Momesca devem ser realizadas na sede da Belotur, no centro de BH, até 7 de outubro. Edital e demais informações sobre o concurso podem ser consultados em pbh.gov.br. 7:03, música e informação.
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0: Na Alvorada FM você ouviu Coldplay, Feels Like I'm Falling in Love, Skank Sutilmente e Michael Jackson, One Day in Your Life. Agora são 7h31.
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4: Belo Horizonte acaba de receber um restaurante que une duas paixões, o fogo e a fermentação. O Casca abriu as portas no bairro Carmo com a ideia de provocar o público numa imersão de sabores pensadas por meio da fermentação e também das técnicas de preparo que usam a brasa como chave. Lá você vai entrar e se permitir. Muito mais que pratos, você vai experimentar porções menores que são pensadas para compartilhar e permitir que você vá montando a sua experiência aos poucos e conforme o seu paladar. No cardápio você tem opções como polvo com tinte, couve-flor preparada na brasa e uma versão de huevos rotos, espanhóis com batata frita, creme de gema curada e copa lombo defumada. Um cardápio incrível, onde a fermentação também não fica só na cozinha. A carta de bebidas tem coquetéis especiais e uma seleção de cidras, inclusive muitas produzidas aqui em Minas. Outro ponto chave é que a cozinha é aberta, integrada no salão, permitindo que você acompanhe de perto tudo que acontece por lá. Mais informações você encontra no Instagram casca_bar. E você pode rever essa dica em alvoradafm.com.br/podcasts ou me procurar no Coisas de Mineiro. Sou Isabela Lapa para Alvorada FM.

0: Na Alvorada FM, Jason Mraz, 19 Million Miles, Vanessa da Mata e Ben Harper, boa sorte. E antes você ouviu Bruno Mars, Too Good to Say Goodbye. Agora são 8:02, bom dia.
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0: Quase 919 mil brasileiros que moram no exterior estão aptos a votar nas eleições de 2026. Segundo o Tribunal Superior Eleitoral, além do Brasil, há eleitores registrados em 134 países. O número cresceu 358% desde 2010, quando eram cerca de 210 mil. Quem mora fora do Brasil vota apenas para presidente e vice-presidente. Serão instaladas sessões eleitorais em 186 cidades, principalmente em consulados e embaixadas. Os Estados Unidos concentram o maior número de eleitores, com mais de 265 mil, seguidos por Portugal, Japão, Canadá e Alemanha. E o aplicativo e-Título poderá ser baixado neste ano no dia da votação, informou o TSE. A novidade será válida tanto para o primeiro turno quanto para o segundo, se houver. Em eleições anteriores, o download e primeiro acesso à plataforma eram interrompidos no dia do pleito para evitar a sobrecarga do sistema. Para 2026, segundo o tribunal, a infraestrutura foi aprimorada para garantir o funcionamento estável do app. A versão digital do título conta com fotografia e vale como documento oficial para votar, caso seja exibida online e não como print na tela. 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

0: Você ouviu na Alvorada FM, Billie Eilish, Birds of a Feather, também Cidade Negra, Firmamento e antes, Kenny Rogers e Sheena Easton, We've Got Tonight. São 8h31.
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8: Alô, ouvintes leitores do Mundo Livro. Hoje eu vou falar sobre o livro Takua e os Segredos da Constelação Guarani, de Geni Nunes e Genis Araí, com ilustrações de Sofia Pinheiro. Lançamento do selo Tato Bola, da Editora Planeta. É um livro infantil que apresenta, de maneira poética, saberes e a astronomia do povo Guarani. Takua é uma menina que se perde durante uma tempestade e precisa encontrar o caminho de volta para casa. Nessa aventura, ela se orienta pelas constelações e encontra seres encantados, como um beija-flor falante, uma cobra de fogo e um ancião. A narrativa introduz palavras e elementos da cultura guarani e fala da relação com a natureza e da preservação da memória ancestral. Geni Nunes é escritora, psicóloga e ativista indígena guarani. É autora de Descolonizando Afetos e Felizes por Enquanto. Genis Araí é uma indígena guarani e antropóloga. Sofia Pinheiro é artista visual, pesquisadora e cineasta. Meu nome é Afonso Borges e você pode ouvir e baixar todos os podcasts que eu falo no site alvoradafm.com.br.

0: Na Alvorada FM, você ouviu Ana Rato, Passe em Casa, Adele, Rolling the Deep e Lenny Kravitz, It Ain't Over Till It's Over. Agora são 9 horas em ponto.
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0: Belo Horizonte recebeu do Ministério da Saúde 4 novas ambulâncias que vão integrar a frota do SAMU. Os veículos são de suporte avançado e serão usados no atendimento de pessoas em estado grave. As ambulâncias contam com ventilador pulmonar, monitor cardiovascular, além de outros equipamentos necessários à estabilização do paciente no caminho para o hospital. Segundo a Prefeitura, as novas unidades do Serviço de Atendimento Móvel de Urgência se somam a outras 7 entregues no ano passado. Ao todo, a frota do SAMU em BH conta com 29 ambulâncias, 23 que suporta e suporte básico e 6 de suporte avançado.
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0: E neste domingo, o Parque do Palácio da Liberdade abre as portas para celebrar o Dia da Árvore. Programação inclui o replantio de mudas do paisagismo de Burle Marx, que inclui paineiras, quaresmeiras e mulungus. Os participantes serão orientados sobre o plantio e o cuidado com o meio ambiente. Também haverá sessão de yoga e meditação. Na parte da tarde, haverá espetáculo cênico musical. As atividades têm início agora às 9 horas da manhã e seguem até às 6 da noite. A entrada no palácio custa R$10 a inteira e pode ser adquirida pela Simpla. 92 Música e Informação.

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8: Olá, excelente domingo, 9:03. Uma hora direto só de música. Quer saber o que vem por aí? Ouça.
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1: E essa foi a primeira parte do bônus. Você ouviu Lenine, Hoje Eu Quero Sair Só, George Michael, Freedom 9 e Taylor Swift, The Fate of Ophelia. Agora são 9h31. 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Participe, dê sua opinião. 9h31, segue o bônus com James Blunt, Same Mistake.

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1: Fechando o bônus, dessa hora você ouviu Jota Quest, Negra Lee, Tim Maia, O Descobridor dos Sete Mares, Xadê, Hang On To Your Love e Wet Wet Wet, Love Is All Around. Agora 10 horas e 1 minuto.
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1: Um homem morreu afogado neste sábado em uma lagoa em Ribeirão das Neves, região metropolitana. A vítima foi resgatada pelo Corpo de Bombeiros a uma profundidade de aproximadamente 5 metros. Os militares foram acionados por volta das 5h15 da tarde e se deslocaram para atender a ocorrência na rua Camélias, no bairro Rosa Neves. Segundo o histórico do chamado, um homem avistou a vítima se afogando, mas não conseguiu agir para salvá-la. A perícia da Polícia Civil também foi acionada.
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1: O domingo será de céu claro a parcialmente nublado, com previsão de calor intenso e tempo seco em Belo Horizonte e região metropolitana. Capital mineira, a temperatura mínima registrada hoje foi de 18 graus e a máxima pode chegar aos 34, com umidade relativa do ar em torno de 25% à tarde. Neste momento faz 28 graus em BH. Música e informação, 10 e 2.
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0: Alvorada FM, você sabe porque houve Imagination, Flashback, Neil Sosek e Ana Carolina, quem de nós dois? Agora são 10h28. 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
4: A água é essencial para o funcionamento do organismo. Ela regula a temperatura corporal, facilita o transporte de nutrientes, auxilia na digestão, melhora o funcionamento do intestino, mantém a pele saudável. Também ajuda na concentração e no equilíbrio do humor. No entanto, muitas pessoas não bebem a quantidade recomendada de água diariamente. A recomendação da quantidade varia conforme idade, peso, nível de atividade e condições especiais. Em média, adultos precisam de 2 a 3 litros de água por dia, mas gestantes, lactantes e atletas precisam mais. A recomendação para bebês é não oferecer água extra, apenas leite materno. Os idosos têm necessidades específicas e devem receber atenção especial, já que eles sentem menos sede naturalmente. Algumas bebidas são recomendadas para ajudar parcialmente na hidratação, como chás e café, mas têm efeito diurético leve. Leite e sucos naturais também contribuem, mas devem ser consumidos com moderação por causa do açúcar. E muitas frutas ricas em água, como melancia, laranja, melão, pepino, ajudam a hidratar. Nada substitui totalmente a água pura, pois ela deve ser a principal fonte de hidratação.

0: Na Alvorada FM, você ouviu The Police, Don't Stand So Close to Me, Isabela Rocha, Quero Ser Feliz também, e Trey Chapman e Luke Combs, Fast Car. Agora, faltando um minuto para as 11.
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0: A Copasa alertou para o uso consciente da água durante os dias de calor intenso que atinge a região metropolitana. A companhia informou que os níveis dos sistemas produtores que abastecem a Grande BH estão dentro da normalidade, mas que o consumo desenfreado pode prejudicar o abastecimento de algumas regiões. Em caso de alta demanda simultânea, os reservatórios podem não recuperar o volume rapidamente, prejudicando a pressão e impedindo que a água chegue às áreas mais altas ou distantes da rede de distribuição. A Copasa informou ainda que o apelo é preventivo e tem como objetivo garantir a regularidade do abastecimento.
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0: O Aeroporto Internacional de Belo Horizonte em Confins opera normalmente na manhã deste domingo. Ontem, uma obra na pista suspendeu pousos e decolagens no terminal por cerca de 7 horas. Aproximadamente 80 operações foram canceladas. Até as 2 da tarde de hoje, o painel registra o cancelamento de 2 partidas. Uma para São Paulo e outra para Carajás, no Pará, marcadas para o 12:30, além do cancelamento de uma chegada de Florianópolis prevista para a 1 da tarde. Entre os principais aeroportos do país, também tem funcionamento normal os terminais de Congonhas e Guarulhos, em São Paulo, além do Galeão e Santos Dumont, no Rio de Janeiro. 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
0: Agora são 11:04, estamos de volta. Excelente domingo, você está na Alvorada FM. Vai ouvir uma hora direto. Então vamos lá, ouça o que vem por aí.
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E essa foi a primeira parte do bônus. Você ouviu Garth Brooks, Stand Outside the Fire. Antes, Tim Maia, Gostava Tanto de Você, Adriana Calcanhoto, Metade, agora 11h23. 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Aí você não quer que toque mais, então o joinha vermelho para não tocar mais ou tocar menos. Assim você deixa a Alvorada FM cada vez mais gostosa de ouvir e com a sua cara, e faz isso na hora. Então participe e dê sua opinião. 11h24, o bônus segue Andrew Donalds.

0: 11:33.
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2: Ricardo Bacilar e Mega Encorvaia, Love Like This.

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1: E você ouviu fechando o bônus desta hora, Coldplay, Feels Like I'm Falling in Love, antes Jennifer Lopez, If You Had My Love e Patrícia Marques, Quando Chove. Agora faltando 4 minutos para o meio-dia.
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1: Publicada ontem no Diário Oficial do Município a nomeação de 104 profissionais aprovados em concurso da Prefeitura de Belo Horizonte para a área da saúde. Entre os convocados estão 32 médicos, incluindo endocrinologista e psiquiatras. Também foram nomeados 72 técnicos de saúde, como farmacêuticos, bioquímicos, assistentes sociais e técnicos em enfermagem. Os profissionais irão compor o quadro de servidores da saúde, junto a outros 107 já nomeados pelo mesmo edital. Os aprovados que tiveram o nome publicado no Diário Oficial terão 20 dias, contados a partir de amanhã, para apresentarem documentação exigida e tomarem posse dos cargos.
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1: A convivência com o Alzheimer é o tema central da peça Maio Antes que Você Me Esqueça. Estrelada pelos atores Ilvio Amaral e Maurício Canguçu, espetáculo aborda o tema com sensibilidade, humor e emoção. Entre recordações e sentimentos que vão com o tempo, a peça retrata a relação entre um pai e um filho que agora convivem com a doença. Espetáculo Maio Antes que Você Me Esqueça é neste domingo, às 7 horas da noite, no Cine Teatro Brasil. Ingressos custam R$50 a inteira e podem ser adquiridos na bilheteria do teatro ou pela plataforma Eventim. Você também encontra mais informações em nosso site acessando alvoradafm.com.br. Agora faltando 2 minutos para o meio-dia, eu sou o Joênio Martins e a partir de agora a sua companhia é a Renata Silva. 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

0: Alvorada FM, você ouviu Christopher Cross, Never Be The Same, Jota Quest, Fácil e Minute Work, It's a Mistake. Boa tarde, meio-dia e 29.
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2: Olá, querido ouvinte, a primavera chegou trazendo mais cor, frescor e vontade de colocar ingredientes leve no prato. E hoje eu quero te ensinar uma receita que combina perfeitamente com a estação. Salada morna de legumes, folhas e queijo Minas grelhado. Corte abobrinha, cenoura e pimentão em tiras. Tempere com azeite, sal, pimenta do reino e leve rapidamente à frigideira bem quente, só para dourar e manter a crocância. Em uma travessa, coloque folhas frescas, os legumes ainda mornos e cubinhos de queijo Minas grelhado. Para finalizar, faça um molho simples, azeite, suco de limão, uma colherzinha de mel, sal e pimenta. Misture bem e regue a salada. E aqui vai o segredo, finalize com ervas frescas e algumas castanhas ou sementes para trazer crocância. Bom apetite! Para tirar dúvidas ou saber mais, acesse este e outros podcasts através do nosso site alvoradafm.com.br ou no meu Instagram, Flávio Chapuri. Eu sou o Flávio Trombino para Alvorada FM.

0: Alvorada FM, você ouviu Pharrell Williams, Happy. Teve também Frejá, Segredos e Duran Duran, Come On Down. Boa tarde, meio-dia e 59.
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0: Encontro de representantes de clubes de futebol com o governo federal deve discutir nesta semana os impactos do fim das bets para os times. A reunião está sendo articulada pelo Ministério dos Esportes com o objetivo de avaliar os possíveis prejuízos do banimento dos sites de apostas no Brasil. Com a suspensão da atividade, empresas de apostas já comunicaram aos clubes a quebra de contrato de patrocínio. A medida provisória que acaba com as bets no país foi publicada na sexta-feira pelo governo. Os apostadores têm até 5 de outubro para resgatar os saldos, enquanto as plataformas deverão sair do ar a partir do dia 6. O Minas venceu Montes Claros por 3-7-0 neste sábado, em jogo válido pela quarta rodada da fase classificatória do Campeonato Mineiro Masculino de Vôlei. Com 14 pontos, Brian, o oposto do Minas, foi o destaque da partida. A vitória é a segunda consecutiva da equipe de Belo Horizonte, que ocupa a vice-liderança da competição, atrás apenas do Sada Cruzeiro. Por outro lado, Montes Claros ocupa o sexto lugar, sem nenhuma vitória até o momento. O próximo compromisso do Minas será nesta terça-feira contra o Praia Clube, em jogo atrasado da segunda rodada. Já o Montes Claros entra em quadra no sábado que vem contra o Juiz de Fora.
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0: Agora faz 32 graus no alto da Avenida Raja Gabalha.
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0: Alvorada FM, você ouviu Ever David Rhodes, Capital Inicial, Fogo e Daido, My Lover's Gone. Boa tarde, 1:30. 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
10: A Renault anunciou um investimento adicional de 2 bilhões de reais a um montante inicial de 3,8 bilhões, que desde 2025 já vinha sendo aplicado no Brasil. Agora, portanto, somadas as duas quantias, a multinacional aportará 5,8 bilhões de reais no país, que serão empregados na fábrica de São José dos Pinhais, no Paraná, até 2027. Com o valor extra, a unidade industrial será ampliada e adequada à produção de mais um veículo, que utilizará a plataforma GA. Essa base comporta tecnologias de propulsão eletrificadas e é compartilhada com a chinesa Geely. Por enquanto, a Renault não informa qual será esse novo produto. Mas o meu amigo Marlos Neividal, do site Auto Segredos, já antecipou que se trata do Arcana, um SUV de estilo coupé e porte médio. Cabe destacar que outro veículo que utiliza a plataforma GEA, o Geely X5 MI, começou a ser produzido na fábrica de São José dos Pinhais na semana passada.
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0: Na Bora DFM, você ouviu Santana, The Game of Love, com Michelle Branch, Marisa Monte, Ainda Bem, e Rick Martin, She's All I Ever Had. Boa tarde, 2:03.
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0: A bandeira tarifária das contas de energia elétrica será verde em outubro. Com isso, o valor será calculado sem cobranças adicionais, após 5 meses seguidos de bandeira amarela, com taxas extras na fatura. Segundo a ANEEL, Agência Nacional de Energia Elétrica, a medida se deve ao início da transição entre os períodos seco e úmido, com aumento do volume de chuvas nas áreas onde estão localizadas as principais bacias hidrográficas do país. Diante da estabilidade no nível dos reservatórios, será possível, então, reduzir o uso de usinas termoelétricas, que são fontes mais caras de energia.
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0: Belo Horizonte tem tarde de céu claro, com calor intenso e tempo seco neste momento. Na capital mineira, a temperatura mínima registrada hoje foi de 18 graus, enquanto a máxima pode chegar aos 34, com umidade relativa do ar em torno de 25%.

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0: Alvorada FM, você ouviu Sear Crazy, That Is Straight, Your Lady Freak e James Blunt. Boa tarde, 2h59.
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0: O Papa Leão XIV fez hoje um apelo para que a Igreja Católica reconheça os próprios erros. A declaração foi feita a uma multidão de fiéis próxima ao Santuário de Lourdes, na França, onde o pontífice desembarcou para uma viagem de 4 dias. O alerta ocorreu horas antes de Leão XIV se reunir com vítimas de abuso sexual cometido por padres. Em encontro reservado, o líder da Igreja Católica falou com os bispos franceses da violência causada por membros do clero. A expectativa é de que a visita do Papa restaure a imagem da instituição na França, abalada após divulgação do relatório em 2021, que revelou casos de abuso no país. O presidente dos Estados Unidos, Donald Trump, rejeitou a proposta do Irã para a reabertura do Estreito de Hormuz em até uma semana. A tentativa de acordo propunha ainda a retomada das conversas sobre o programa nuclear iraniano, um dia após a volta da navegação comercial pela passagem marítima, por onde circula cerca de 1/5 do petróleo mundial. Em contrapartida, Washington deveria se comprometer a retirar os bloqueios aos portos do Irã, além de implementar um cessar-fogo geral, incluindo os ataques de Israel contra o Hezbollah no Líbano. O governo iraniano disse que ainda aguarda a resposta oficial dos Estados Unidos. Alvorada FM, boa tarde, 13:01.
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3: Um excelente domingo pra você, 3 horas e 3 minutos. Tá chegando mais música boa. Aumente o volume e confira o que vem por aí.
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Titãs, isso e Ben's Brother, Let Me Out. Boa tarde, 13h25. 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E o bônus continua com Avril Lavigne.

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1: Fechando bônus, Michael Jackson, You Rock My World, Marvin Gaye, Let's Get It On e Lighthouse Family. Hi. Boa tarde, 13h56.
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1: Um restaurante pegou fogo na noite deste sábado no bairro São Luís, região da Pampulha, em Belo Horizonte. Segundo os bombeiros, as chamas teriam começado na churrasqueira e se alastrado pelo ambiente, atingindo principalmente o teto. Ao todo, 3 equipes foram deslocadas para atender a ocorrência. Os agentes atuaram por cerca de 35 minutos e gastaram aproximadamente 1.000 litros de água para controlar o incêndio. No momento do ocorrido, clientes estavam no local, mas todos conseguiram sair sem ferimentos. Ainda segundo os bombeiros, o estabelecimento possui auto de vistoria válido, assim como extintores e placas de sinalização de segurança.
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1: Nesta segunda-feira, Belo Horizonte recebe o show Vivian Assis canta Frances Heim para a abertura da temporada do Sarau do Minas 10 anos. No palco, a cantora intérprete, apresenta um repertório dedicado à obra do maestro e compositor brasileiro com arranjos inéditos. Frances Heim é responsável pela composição de mais de 300 canções próprias e em parceria com grandes nomes da música, como Chico Buarque. Também teve suas letras eternizadas nas vozes de Elis Regina, Milton Nascimento, Ivan Lins, entre outros. O espetáculo é nesta segunda-feira, às 20h, no Teatro do Centro Cultural Unimed BH Minas. Os ingressos custam R$10 e podem ser adquiridos na bilheteria do teatro ou pela plataforma Simpla.
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0: Na Alvorada FM, você ouviu Survivor, Eye of the Tiger, Roberta Sá e Pedro Mariano, Um Sonho a Dois e Jim Diamond, Remember I Love You. Boa tarde, 4h31. 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

0: Na Alvorada FM, Tina Turner, Two People, Alejandro Sanz e Alicia Keys, Looking for Paradise, e Gilberto Gil, Andar com Fé. Boa tarde, 5 horas.
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0: Encontro de representantes de clubes de futebol com o governo federal deve discutir nesta semana os impactos do fim das bets para os times. A reunião está sendo articulada pelo Ministério dos Esportes com o objetivo de avaliar os possíveis prejuízos do banimento dos sites de apostas no Brasil. Com a suspensão da atividade, empresas de apostas já comunicaram aos clubes a quebra de contrato de patrocínio. A medida provisória que acaba com as bets no país foi publicada na sexta-feira pelo governo. Os apostadores têm até 5 de outubro para resgatar os saldos, enquanto as plataformas deverão sair do ar a partir do dia 6. E os clubes seguem paralisados na próxima semana devido à data FIFA. A seleção brasileira volta a campo na terça-feira novamente contra a Austrália em Brisbane. A partida será às 7 da manhã pelo horário de Brasília. Depois, no dia 3 de outubro, às 11 da manhã, o Brasil enfrenta a Índia em Calcutá. Será o primeiro confronto das duas equipes na história. Os dois jogos fazem parte da preparação da equipe para a Copa América de 2028 e a Copa do Mundo de 2030. No primeiro teste da data FIFA, na sexta-feira, o Brasil decepcionou e ficou no empate por 1-1 contra a Austrália. 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Eu sou Renata Silva e fico por aqui. Você fica agora na companhia agradável de Flávia Abreu. Boa tarde e um ótimo domingo.
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0: Alvorada FM, você sabe porque ouve. Agora 5h25, Lulu Santos, Toda Forma de Amor, Coldplay, Emma Place e Olivia Dean, So Easy. Uma ótima tarde de domingo para você que está na Alvorada FM de Belo Horizonte.
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0: Alvorada FM, você sabe porque houve Rihanna, Diamonds, Thiago York, Coisa Linda e Ahá, Hunting High and Low. Agora 5h58.
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0: A bandeira tarifária nas contas de energia elétrica será verde em outubro. Com isso, o valor será calculado sem cobranças adicionais após 5 meses seguidos de bandeira amarela, com taxas extras na fatura. Segundo a ANEEL, Agência Nacional de Energia Elétrica, a medida se deve ao início da transição entre os períodos seco e úmido, com aumento do volume de chuvas nas áreas onde estão localizadas as principais bacias hidrográficas do país. Diante da estabilidade no nível dos reservatórios, será possível reduzir o uso de usinas termoelétricas, que são as fontes mais caras de energia. E termina nesta quarta-feira o prazo para que micro e pequenas empresas façam a opção pelo Simples Nacional para 2027. Devido às adaptações para a reforma tributária sobre o consumo, esta é a primeira vez que o procedimento não ocorre em janeiro. O mesmo prazo vale para que empresas optantes pelo regime escolham qual será a forma de recolhimento da CBS e do IBS. No modelo puro, as empresas pagam todos os impostos em guia única, enquanto no modelo híbrido, o recolhimento da CBS e do IBS é feito em guia separada do documento destinado ao pagamento dos demais tributos. Voltamos com outras notícias no Repórter Alvorada, edição das 7 horas. 6 horas em ponto.

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9: Ótimo fim de tarde de domingo pra você com mais um Vintage da Alvorada FM. O melhor dos anos 70, 80 e 90. Começamos com a Irene Cara, cantora e atriz americana, que lançou em 1983 Flashdance, What a Feeling, tema do filme Flashdance. A música chegou ao primeiro lugar em diversos países e rendeu a Irene Cara o Oscar de melhor canção original. Um dos grandes clássicos da trilha sonora dos anos 80, que a gente começa ouvindo no Vintage da Alvorada.

0: Alvorada FM, você sabe por que ouve. Você ouviu nesta sequência Roupa Nova, Whisky a Go Go, Erasure, Love to Hate You, Alicia Breeds, I Love the Nightlife, Eddie Grant, I Don't Wanna Dance e Irene Carroll, destaque com Flashdance, What a Feeling.
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0: Tears for Fears, dupla britânica, lançou em 1984 Shout, no álbum Song from the Big Chair. A música se tornou um dos maiores sucessos da dupla e ganhou destaque internacional, chegando ao quarto lugar na Billboard Hot 100 nos Estados Unidos. O álbum foi inspirado no filme Sibyl, que influenciou o conceito de Songs from the Big Chair. Com vocês, Tears for Fears na Alvorada.

0: Alvorada FM, você sabe por que houve. Sequência, você ouviu Red Velvet, Lady Don't Cry, Bruce Hornsby, The Range, The Way It Is, Rita Lee, Lança Perfume, Casey and the Sunshine Band, Boogie Shoes e Tears for Fears, Shout. 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
0: Toto, banda americana, lançou em 1982, África, no álbum Toto 4. A música chegou ao primeiro lugar da Billboard Hot 100 e se tornou o maior sucesso internacional do grupo. Curiosamente, a letra foi inspirada pela visão imaginária que os integrantes tinham da África e não por uma experiência específica vivida no continente. Com vocês, no Vintage, Toto.

0: Sequência final do nosso Vintage de hoje com Toto Africa, Chic, I Want Your Love, Michael McDonald, Sweet Freedom, America, You Can Do Magic e The Cure, banda inglesa, lançou em 1992 Fighting I Am In Love, no álbum Wish. A música mostrou um lado mais leve e pop da banda, conhecida por sua sonoridade alternativa e sombria. O videoclipe, dirigido por Tim Pope, utiliza cortes rápidos e imagens em movimento para acompanhar o clima eufórico da canção. Alvorada Vintage fica por aqui, mas ele volta no próximo sábado, às 18 horas, com os maiores sucessos dos anos 70, 80 e 90. Lembrando que se você perdeu o início do programa hoje, corre lá no nosso site, alvoradafm.com.br, e entra na aba podcast e confira o programa na íntegra. Um abraço, até a próxima.
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3: 7:08, boa noite. Belo Horizonte recebeu do Ministério da Saúde 4 novas ambulâncias que vão integrar a frota do SAMU. Os veículos são de suporte avançado e serão usados no atendimento de pessoas em estado grave. As ambulâncias contam com ventilador pulmonar, monitor cardiovascular, além de outros equipamentos necessários à estabilização do paciente no caminho para o hospital. Segundo a Prefeitura, as novas unidades do Serviço de Atendimento Móvel de Urgência se somam a outras 7 entregues no ano passado. Ao todo, a frota do SAMU em BH conta com 29 ambulâncias, sendo 23 de suporte básico e 6 de suporte avançado. E publicada ontem no Diário Oficial do Município, a nomeação de 104 profissionais aprovados em concurso da Prefeitura de Belo Horizonte para a área da saúde. Entre os convocados estão 32 médicos, incluindo endocrinologista e psiquiatras. Também foram nomeados 72 técnicos de saúde, como farmacêuticos, bioquímicos, assistentes sociais e técnicos em enfermagem. Os profissionais irão compor o quadro de servidores da Prefeitura, junto a outros 107 já nomeados pelo mesmo edital. Os aprovados que tiverem o nome publicado no Diário Oficial terão 20 dias contados a partir de amanhã para apresentarem a documentação exigida e tomarem posse dos cargos. 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

0: Na Alvorada FM, você ouviu Matt Bianco, More Than I Can Bear, Marisa Monte, A Sua e Backstreet, Rap Song, agora 7 horas e 39 minutos. 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

0: Alvorada FM, você ouviu Steve Wonder, My Cherie Amor, Avril Lavigne, I'm With You e Madonna, Spanish Eyes. Agora 8:04.
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0: Um restaurante pegou fogo na noite deste sábado no bairro São Luís, região da Pampulha, em Belo Horizonte. Segundo os bombeiros, as chamas teriam começado na churrasqueira e se alastrado pelo ambiente, atingindo principalmente o teto. Ao todo, 3 equipes foram deslocadas para atender a ocorrência. Os agentes atuaram por cerca de 35 minutos e gastaram aproximadamente 1.000 litros de água para controlar o fogo. O incêndio no momento do ocorrido, clientes estavam no local, mas todos conseguiram sair sem ferimentos. Ainda segundo os bombeiros, o estabelecimento possui auto de vistoria válido, assim como extintores e placas de sinalização de segurança.
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0: O Minas venceu Montes Claros por 3-0 neste sábado em jogo válido pela 4ª rodada da fase classificatória do Campeonato Mineiro Masculino de Vôlei. A vitória é a 2ª consecutiva da equipe de Belo Horizonte, que ocupa a vice-liderança da competição atrás apenas do Sada Cruzeiro. Por outro lado, Montes Claros ocupa o 6º lugar sem nenhuma vitória até o momento. No futebol, a seleção brasileira volta a campo na terça-feira novamente contra a Austrália. A partida será às 7 da noite pelo horário de Brasília. No primeiro teste desta data FIFA, na sexta-feira, o Brasil decepcionou e ficou no empate por 1-1 com a Austrália. Voltamos com outras notícias no Repórter Alvorada, edição das 9 horas.
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18: Esqueça o Espaço Kids. O novo desejo de muita gente que compra um imóvel hoje tem 4 patas. E os números do IBGE ajudam a explicar. Em 2019, quase metade dos lares brasileiros já tinha pelo menos um cachorro. E o censo 2022 mostrou o crescimento de pessoas morando sozinhas e de casais sem filhos. Ligando Tico e Teco, dá para entender por que essa transformação já chegou à arquitetura. Lançamentos imobiliários anuncia um espaço pet onde antes havia espaço kids. E a mudança chegou também dentro de casa. Uma cliente do meu marido, que é arquiteto, pediu um lugar especial para os cachorros em sua casa em construção. Nos projetos que eu recebo, caminhas, comedouros e acessórios de design já fazem parte da decoração. Para os gatos, a arquitetura ganha outra dimensão. Passagens entre ambientes, nichos e passarelas aéreas. No fim, a casa muda porque a família mudou e a arquitetura, como sempre, corre atrás da vida. Fique por dentro do Morar Contemporâneo. Ouça o Decore Arte no site da rádio e acompanhe mais conteúdos no Instagram You Can Find. Eu sou Janina Esther para a Rádio Alvorada FM.

0: Na Alvorada FM, você ouviu Desiree, Gotta Be, Lewis Capaldi, Someone Loved, Roberta Campos, Minha Felicidade.
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0: A Copasa alertou para o uso consciente de água durante os dias de calor intenso que atinge a região metropolitana. A companhia informou que os níveis dos sistemas produtores que abastecem a Grande BH estão dentro da normalidade, mas que o consumo desenfreado pode prejudicar o abastecimento de algumas regiões. Em caso de alta demanda simultânea, os reservatórios podem não recuperar o volume rapidamente, prejudicando a pressão e impedindo que a água chegue às áreas mais altas ou distantes da rede de distribuição. A Copasa informou ainda que o apelo é preventivo e que tem como objetivo garantir a regularidade do abastecimento.
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0: A segunda-feira será de céu claro a parcialmente nublado, com tempo quente e seco em Belo Horizonte e região metropolitana. Na capital mineira, os termômetros devem variar entre 19 e 32 graus, com umidade relativa do ar em torno de 25% à tarde. Neste momento, faz 27 graus no alto da Raja Gabalha.
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